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2: Antonio Mairena hace la caña con la guitarra de Manuel Moreno.

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1: Beni de Cádiz con la guitarra de Manolo Brenes por Soleá.

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2: Fede de Baños con la guitarra de Manolo Flores haciendo fandangos atarantados.